0: A lenda da Silvéria Serrano. Primeiro a cortar o banco, a fama é número 8 para a Renata, para os projetos, para os técnicos, a gente vai ajudar a solucionar esta edição. Também as mães, a Silvéria tem que dar nome de luz para participar da Silvéria São Vitúrias. A lenda da Silvéria Serrano. Por uma vez por mim, tem Jorge Molina e Maria. Jorge Molina é de lá.
1: Yeah, man.